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2: Allô, Kiss FM.
3: Oui.
2: Jordan, o mês é bom.
3: Mês é bom, bom, Chane.
2: Uhum.
3: Vamos rir no meu coche, sair no cano, na última noite na pipa.
2: Aham.
3: Ei, o time está aí now.
2: Asante.
3: Está.